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2: Marília. 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Vamos judiar desse povo.

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0: Essa menina é muito perigosa. Perigosa.
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Para todos, muito boa noite. São 20 horas com 12 minutos. Estamos a arrancar com esta emissão especial de grande encontro, Fórum de Treinadores, para este domingo, 16 de agosto. Vamos aqui recordar os resultados desta tarde do Campeonato de Portugal. Arranque do Campeonato de Portugal e com vitória do Alpendurada na Guarda. Mas vamos também, claro, olhar à Liga 3. O Marco 09 joga a esta hora na Póvoa do Varzim, frente ao Varzim. Jogo que decorre nesta altura, para já a registar-se um empate a zero. Vamos conhecer o 11 também.

0: 3-1. Há apenas uma alteração que é forçada, já que Ben Traoré foi expulso na partida do passado domingo e, portanto, não pôde ser opção para o treinador Milton Mendes, que repete o restante a equipa titular. Tiago Martins na baliza, depois na lateral direita Erivaldo, Jonis Guerreiro o lateral esquerdo, um trio de centrais, Chicão, Ronald Barrett e Rodrigo Rego, a principal novidade no 11 no Marco, substitui Ben Traoré, e o Marco a jogar hoje com uma linha de 5 na defesa, depois meio campo João Guilherme e Fábio Pacheco, no ataque Zé Gata, Cassemedo e Garro Lopes. Este o 11 do Marco 09. Nesta altura a partida leva 12 minutos, mantém-se o empate a 0 neste jogo da Póvoa do Varzim. É o jogo que encerra esta jornada 2 da Série A. Ontem, Vitória B 2, Leça 0, Passos de Ferreira 0, União de Paredes 1, Vianense 2, Trofense 0 e São João de Ver 1, Faf 3. São os resultados desta segunda jornada da Liga 3. Falta apenas para terminar o jogo entre Varzim e Marco 09. Recorde para já cerca de 12 minutos da primeira parte na Póvoa. Mantém-se o nulo nesta partida, com uma alteração em relação ao 11 da semana passada. Ben Traoré não pôde ser opção por castigo. A entrada no 11 de Rodrigo Rego. Mais informações durante esta emissão especial de grande encontro na Marcoense FM. Já a seguir vamos para o Campeonato de Portugal, que arrancou este domingo.
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0: Faz golo o Varzim, 20 horas com 17 minutos, a equipa Poveira a inaugurar o marcador, o Varzim a marcar a passagem do minuto 14, uma jogada pelo lado esquerdo, um remate cruzado, sem hipótese para Tiago Martins. É um grande golo da formação Poveira, que deixa o Varzim em vantagem no marcador. Nesta altura, Varzim 1, Marco 09-0, a partir está a chegar ao primeiro quarto de hora. Esta tarde arrancou o Campeonato de Portugal com várias equipas da região em ação. Começamos pela Série B, com o Alpendurada a vencer esta tarde no terreno do Guarda por 1-0. Golo apontado por Rafael Teixeira nos descontos da primeira parte, na sequência de um pontapé de canto. Quem também venceu foi o Sinfãs, que bateu em casa o Sousense por 2-0. No restante da jornada, Machico 0, Estrela da Calheta também 0, Camacha 1, Salgueiros também 1, Castro Daire 0, Ovarense 2, Sanjoanense 1, Beira-Mar também 1 e União de Lamas 1, Florgrade 1. São os resultados desta primeira jornada da Série B do Campeonato de Portugal. A Marcoense FM já escutou vários treinadores das equipas da região. Começamos por Daniel Ferreira, o técnico do Alpendurada, comentar esta vitória desta tarde, uma vitória por 1-0. Diz Daniel Ferreira que o mais importante foi conseguido esta tarde na Guarda.
9: É uma boa vitória. A primeira jornada é sempre difícil, não é? Dá sempre aquela ansiedade. Ficamos sempre na dúvida se estamos preparados ou não, e claramente que o mais importante foi conseguido, que era ganhar.
0: O 3 pontos que o Alpendurada traz para casa, quanto àquilo que foi a exibição da equipa, agradou? Uma equipa muito renovada em relação

0: Na época passada agradou Daniel.
1: Eu acho que nesta fase, o mais importante nesta fase inicial é a entrega ao jogo, e se nós tivermos aquela atitude de poderes, nós tivermos essa atitude princípio a fim, claramente que a nível de qualidade temos que melhorar em alguns aspectos, mas a primeira jornada, como eu já te disse, é sempre assim. Já estou habituado, na primeira jornada as equipas têm sempre um bocado de receio em jogar, por causa da ansiedade do primeiro jogo. Agora claramente que a equipa tem que melhorar, nenhuma equipa nesta fase está a 100%.
0: Hoje melhor a primeira parte do que a segunda, é Daniel?
1: Não sei, foi na primeira parte, foi mais nosso, na segunda parte eles cresceram um bocadinho o guarda, e dar-vos parabéns ao guarda, porque realmente na segunda parte eles melhoraram e causaram dificuldades ao Alpendurada, mas nós fazemos um golo limpo que era o 2-0 para nós, e o golo é anulado, e a partir dali com o 2-0 eu acho que matávamos o jogo, mas pronto, conseguimos segurar um 1-0.
0: E agora pensamento já na próxima jornada frente ao Camacha, em casa, já se pode perspectivar um pouco de como é que vai ser essa partida frente à formação da Madeira, Daniel?
1: Eu espero que a equipa melhore esses aspectos que eu já disse que não foram muito bons, não é? Que mantenha a intensidade e a entrega ao jogo, e que no fim a vitória seja nossa igual, e claramente que precisamos do apoio dos nossos adeptos, que hoje vieram em força, e dar uma palavra aos nossos adeptos que vieram aqui à guarda, uma deslocação longe, e vieram nos apoiar em força, e espero que em casa esse apoio seja forte novamente.
0: Daniel Ferreira, o treinador do Alpendurada, após a vitória desta tarde no terreno do guarda por uma bola a zero, Rafael Teixeira, o reforço proveniente do Pedras Rubas, a fazer o golo da vitória ainda nos descontos da primeira parte, o Alpendurada a conseguir assegurar o resultado até a final. Nesta altura, o Marco a beneficiar de um pontapé livre perigoso à entrada da grande área do Varzinho, uma falta sobre Zé Gata, é um livre em posição frontal à baliza do guarda-redes Poveiro, uma oportunidade que o Marco pode ter para chegar à igualdade. Recordo que o Marco está a perder desde os 14 minutos, o jogo leva 18 minutos, sofreu há pouco a equipa encarnada, agora a beneficiar de um pontapé livre perigoso, a posição frontal à baliza defendida por Pedro Costa. Recordo que o Marco, com apenas uma alteração em relação ao jogo da semana passada, a saída de Ben Traoré por castigo para a entrada de Rodrigo Rego. Hoje Milton Mendes a apostar num trio de centrais neste jogo na Póvoa. O Marco a beneficiar agora de um pontapé livre direto, posição frontal à baliza defendida por Pedro Costa, que faz uma enorme intervenção a evitar o golo do Marco 09, com uma palmada a sacudir por cima do travessão e a ceder canto para o Marco 09. Uma excelente oportunidade para a equipa encarnada na sequência de um pontapé livre apontado por Cassemedo. A bola ainda bate na barra da baliza defendida por Pedro Costa. O Marco a ganhar um pontapé de canto e a ter uma boa reação ao golo sofrido há instantes, o golo apontado por Valentim Sousa, curiosamente jogador que alinhou na época passada no Marco 09, este Vila Condense, que esta temporada se transferiu para o Marco, e a fazer de resto um grande golo, um remate cruzado e a conseguir a chegar à vantagem, um remate cruzado junto à linha lateral da grande área, e a dar vantagem assim à formação Poveiro. Valentim Sousa, o ex-jogador do Marco, a marcar assim à sua antiga equipa. Voltamos ao Campeonato de Portugal, já que ouvimos Daniel Ferreira, o treinador do Alpendurada, na análise à vitória desta tarde na Guarda por uma bola a zero. O Sinfãs também entra a vencer na estreia de Pedro Campos ao leme da formação sinfanense, vitória por 2-0. Na primeira parte, Tomás Palma abriu o marcador, um Marco muito perto do golo. Peço desculpa por esta interrupção, porque estamos a acompanhar também através das imagens do Canal 11 jogo entre Varzinho e Marco 09, uma grande oportunidade, mais uma para o Marco 09. Mas dizia eu, o Sinfãs que chegou à vantagem por Tomás Palma na primeira parte, aos 26 minutos no segundo tempo, Chiquinho a selar o resultado, uma vitória de 2-0 para a equipa comandada por Pedro Campos, o treinador do Sinfãs, obviamente satisfeito com esta excelente entrada no campeonato.
2: Claro, não há dúvida. Primeiro por aquilo que é fácil, falamos de uma fase muito inicial e prematura da época, em que sabemos que por norma é sempre difícil que equipas entrem com o pé direito. Acho que também por outro disso é claro, é por aquilo que tem sido os resultados, são muitos empates em qualquer tipo de campeonato, e portanto é sempre importante entrar bem, entrar com o pé direito, mas acima de tudo entrar também já com alguma pequena identidade, e acho que isso nós também conseguimos, e agora por conseguir um resultado que se verifica bastante justo.
0: Precisamente, a equipa já produziu pelo menos próximo daquilo que pretende?
2: Não, isso não estamos nem sequer próximo daquilo que é a nossa pretensão, e sabíamos disso, tínhamos noções claras, como eu disse, estão uma falha, porque acho que nenhuma equipa estará à imagem daquilo que perspectiva a longo prazo, mas sentimos que já tivemos aqui ou ali uma outra questão daquilo que é a identidade que fomos passando, que quisemos implementar um bocadinho dentro da nossa estrutura, dentro daquilo que são as nossas relações, e portanto sinto que aqui ou ali fomos capazes de o impor, e fruto disso também é muito aquilo que são os nossos golos, dois golos extremamente bem trabalhados, que partem de jogadas coletivas acima da média, o segundo golo que se inicia desde uma fase de construção com bastante tempo de comboio, e conseguimos culminar numa finalização excelentíssima. Portanto, acho que isso também é um reflexo e deixa-nos galvanizados para que possamos crescer mais, não com o resultado, mas acima de tudo com a exibição.
0: E a que é que se propõe o Sinfãs esta temporada, Pedro?
2: O Sinfãs propõe-se a encerrar todos os jogos para lutar pelos três pontos, como eu disse, a ser uma equipa identitária, e portanto nem sequer podemos aqui em pé, não, nem vale a pena qualquer tipo de discussão daquilo que são lugares. É uma fase prematura, este campeonato é extremamente competitivo, acho que a representatividade disso é o que vimos o ano passado nesta Série B, equipas que começam mal e que acabam muito bem, vice-versa. Portanto, aquilo que o Sinfãs propõe é ser uma equipa de trabalho, uma equipa com critério, humilde, e que acima de tudo tentar-se-á elevar coletivamente, individualmente, e é isso que nós esperamos que sejamos ao longo de toda a época. O resultado, entre aspas, será ao menos dentro daquilo que é o mais relevante para nós.
0: Pedro Campos, o treinador do Sinfãs, em declarações à Marcoense FM após a vitória desta tarde em casa, frente ao Sousense por 2-0. Tomás Palma e Chiquinho assinaram os golos da formação sinfanense na Série B do Campeonato de Portugal. Quem também ganhou foi o Alpendurada, 1-0 na Guarda. Rafael Teixeira, reforço proveniente do Pedras Rubras, a assinar o gol da vitória azul e branca. Recordo também os outros resultados desta ronda inaugural da Série B do Campeonato de Portugal. Machico 0, Estrela da Calheta 0, Camacha 1, Salgueiros 1, Castro Daire 0, Ovarense 2, Sanjoanense 1, Beira-Mar 1 e União de Lamas 1, Florgreida também 1, são os resultados da Série B do Campeonato de Portugal. Na Póvoa, jogo que encerra a jornada 2 da Série A da Liga 3. O Marcos joga nesta altura frente ao Varzim, está a perder por uma bola a 0. O ex-Marcos 09 Valentim Sousa a fazer o único gol do desafio à passagem do minuto 14. O Marco com uma boa oportunidade de enviar uma bola à barra da baliza, defendida por Pedro Costa na sequência de um livre direto frontal. Para já 25 minutos de jogo, Varzim 1 Marco 09-0. A seguir, vamos para a Série A do Campeonato de Portugal.

0: Série A também com representação da região, nomeadamente o Vilamiã, o Robordosa e também o Solurisense, as três equipas da região que participam nesta Série A do Campeonato de Portugal. Sortes diferentes. O Vilamiã ganhou em Ponte da Barca por 2-1. O Solurisense empatou em casa a 0 diante do Monte Alegre. Já o Robordosa, dentro de portas, foi derrotado por 1-0 ante o Tircense. A jornada começou logo de manhã com a vitória do Braga B 2-1 sobre Maia Lidador. Outros resultados: Brito 2, Bragança 3, Vinhais 0, Maria da Fonte 1 e Limianos 3, Chaves B 1. Começamos pelo Vilamiã, que ganhou esta tarde na casa do Ponte da Barca por 2-1. Todos os golos na segunda parte. Diogo Martins abriu o marcador para a formação do Conselho de Amarante aos 56 minutos. A equipa da casa, o Ponte da Barca, restabeleceu a igualdade aos 87, mas o Vilamiã não desistiu e aos 90 mais 7 acabou por chegar à vitória com um tento de Tiago Costa. Estreia a ganhar do marcoense Rafael Sousa ao leme do Vilamiã, e por isso a enorme satisfação de Rafael Sousa por esta vitória nem Ponte da Barca, uma vitória difícil de alcançar.
1: Nós sabíamos que este início de campeonato iria ser um bocado difícil, porque transitar do período pré-competitivo para a competição acaba por ser diferente, não temos o ritmo competitivo que desejamos. Tivemos uma deslocação difícil, uma equipa acabada de chegar ao Campeonato de Portugal e a jogar em casa com a ambição de querer começar também bem o campeonato, mas eu penso que nós fomos melhores naquilo que compete à primeira parte. Houve ali duas ou três aproximações do Ponte da Barca que podiam ter feito golo durante a primeira parte, mas nós fomos superiores, tivemos mais oportunidades para chegar ao golo, mas não o conseguimos fazer. Na segunda parte entramos melhor, tentámos chegar ao golo, conseguimos através de uma grande penalidade, mas após o golo surgiu aquela ansiedade, o que é normal na fase inicial do campeonato, de querermos vencer, o adversário em casa a empurrar-nos para trás, e já nos minutos finais, após um lance com uma capacidade técnica individual muito grande do jogador do Ponte da Barca, conseguiu descobrir e tirar dois jogadores da frente e conseguiram chegar ao golo do empate. Mas nós demos as mãos, foi o que falámos mesmo antes do jogo, vamos ter que saber sofrer muito, e soubemos, e demos as mãos e fomos atrás do resultado, e mesmo no último lance de jogo conseguimos o golo da vitória.
0: Vai dar confiança esta vitória, não é? As vitórias dão sempre confiança, mas arrancar bem galvaniza?
1: Sim, sem dúvida. Nós tivemos um bom período pré-competitivo. O grupo de trabalho, como já tinha falado contigo antes, é quase todo novo. Apenas passaram, se não estou em erro, 6 ou 7 jogadores daquilo que era a época. Para este ano. O trabalho que temos vindo a desenvolver, a criar ligações entre todos durante estas 5 semanas, tem sido um trabalho muito bom. Da parte de todos, temos conseguido ter boas ligações, bons processos, e acho que conseguimos demonstrar isso hoje aqui. Nós prometemos competir em todos os jogos, chegámos aqui, quisemos competir, quisemos ir em busca do resultado positivo para nós, e conseguimos os 3 pontos, e sem dúvida que isto vai dar alento para nós continuarmos a trabalhar e encarar já um jogo difícil no próximo fim de semana.
0: O marcoense Rafael Sousa, treinador do Vilamiã, estreia vitoriosa ao leme da equipa amarantina, um triunfo por 2-1 no reduto do Ponte da Barca, com o golo do triunfo a surgir aos 90 mais 7 para lá da hora. Tiago Costa fez o golo do conjunto amarantino. Recordo que todos os golos foram apontados na segunda parte. Diogo Martins, aos 56 minutos, deu vantagem ao Vilamiã. O Ponte da Barca empatou aos 87, mas o Vilamiã ainda conseguiu alcançar a vitória com o golo de Tiago Costa em período de compensação. Uma excelente entrada do Vilamiã no campeonato, na estreia de Rafael Sousa ao leme do emblema amarantino. Já o Robordosa teve uma estreia negativa, perdeu em casa frente ao Tircense por 1-0, derrota por 1-0 da

0: não podiam fazer muito mais derivado às circunstâncias que, pronto, que têm sido as últimas semanas e, como é óbvio, dei-lhes parabéns pela atitude e pela entrega que eles tiveram.
1: Seixas, na época passada, o Solari

que Milton Mendes fez apenas uma alteração em relação ao jogo da semana passada, saída do 11 de Ben Traoré por castigo e entrada de Rodrigo Rego, o Marco a jogar com um trio de centrais, Chicão, Rodrigo Rego e Ronald Barrett, quando Milton Mendes vai fazer uma dupla alteração, não perde tempo, o treinador do Marco 09 faz duas alterações à passagem dos 35 minutos, sai Zé da Gata para a entrada de Pedro Paulo e também vai entrar no Marco 09, Lucas Henrique parece-me, e a saída de Rodrigo Rego, ou seja, desfaz essa linha de 5 o treinador do Marco 09, portanto o Marco Milton Mendes a não perder tempo a tentar reagir a esta desvantagem de 2 golos. Mais informações sobre esta partida em próximas edições de Desporto na Marcoense FM. É tudo por agora. Um forte abraço, um bom resto de domingo, uma boa semana.

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1: Muito boa noite, sejam então bem-vindos a mais uma emissão de Eclipse Metálico aqui na Rádio Marquense, com posterior repetição na Mutant Radio. Eu sou o Manuel Joaquim e hoje convido-vos para mais uma edição de Eclipse Metálico. Vamos ter por cá, e agora aqui a coisa fugiu-me. E hoje convido-vos então para um especial. Aliás, daqui a apenas uma semana, ou ainda menos, se pensarmos bem, na próxima sexta-feira,

volta a reunir de milhares de fãs em Pindelo dos Milagres para mais uma edição do Milagre Metaleiro Uparera. Ao longo dos anos, este festival conquistou um lugar muito especial na cena nacional, não apenas pela qualidade dos cartazes, mas também pelo ambiente de camaradagem, pela proximidade entre bandas e público e pela paixão que todos levam para... pela música mais pesada, pelo metal. Durante as próximas duas horas, vamos conhecer algumas das bandas que vão subir ao palco nesta edição de 2026. E recordar temas marcantes das suas carreiras e descobrir um pouco da história de cada uma delas. Por isso, aumentem o volume, porque a viagem começa agora. De seguida, vamos começar já com Paradise Lost. Há bandas que dispensam apresentações. Os Paradise Lost nasceram em Halifax, Inglaterra, em 1988 e tornaram-se um dos nomes mais influentes do gothic metal e do metal. Aliás, e do doom metal moderno. Ao longo da carreira souberam reinventar-se sem nunca perderem a identidade, influenciando centenas de bandas em todo o mundo. Regressam agora a Portugal, neste caso ao Milagre Metaleiro, onde nunca estiveram, penso eu, como um dos grandes destaques desta edição. Dos Paradise Lost vamos ouvir aquele tema ao qual é difícil fugir, Just Say Words. Ou melhor ainda, Say Just Words, assim está correto.

ficam então os Paradise Lost. E vamos continuar com, neste caso, com a Finlândia. Quando se fala em melodic death metal, com emoção, melodias.

nome, mais um dos nomes que vão marcar presença na próxima edição do Milagre Metaleiro Panar 2026. Próximo dia 21, 22 e 23 de agosto, em Pindelo dos Milagres. Temos agora os Primal Fear, que são um dos maiores nomes do heavy metal alemão, liderados pela poderosa voz de Ralf Schippers. Construíram uma carreira recheada de grandes discos e atuações memoráveis. A música que segue tornou-se um autêntico hino para qualquer metaleiro. Metal is Forever. Vamos então desde o início para este Metal is Forever, para os Primal Fear. Lembro que estamos então com um especial Milagre Metaleiro que vai acontecer na próxima sexta, sábado e domingo, como sempre, obviamente, em Pindelo dos Milagres.

um eclipse metálico hoje numa emissão especial dedicada ao milagre metaleiro Open Air 2026. Já ouvimos alguns dos grandes nomes desta edição, mas o cartaz está recheado de bandas que representam diferentes gerações e estilos dentro do universo do heavy metal. É precisamente essa diversidade que faz do Milagre Metaleiro um festival único. Durante 3 dias é possível viajar do heavy metal tradicional ao thrash, do dead ao gothic, passando pelo power e pelo folk metal. Vamos continuar com os The Hunted. A Suécia continua a ser uma das maiores fábricas de metal do mundo e os The Hunted são um excelente exemplo disso. Formados em 1996 por antigos elementos do At The Gates, rapidamente conquistaram um lugar de destaque graças à mistura explosiva de thrash e death metal melódico. Os seus concertos são conhecidos pela intensidade e pela energia constante do primeiro ao último minuto. Vamos ouvir este som, este tema que já está a rodar como som de fundo, mas vamos ouvi-lo desde o início. D.O.I., ou se quiserem em português, em bom português, doa. Ok? Que doa nos ouvidos. The Hunted.

Deixámos então os de ontem atrás e já de seguida vamos para Blaze Bailey. Há músicos cuja carreira nunca se resumirá à banda por onde passaram. Blaze Bailey ficou mundialmente conhecido como vocalista dos Iron Maiden entre 94 e 99, mas ao longo das últimas 10 décadas construiu um percurso a solo e sólido e respeitado. Os seus concertos são sempre muito próximos do público e carregados de emoção. Do álbum The Man Who Would Not Die fica a faixa que lhe dá nome, ou seja, The Man Who Would Not Die, Blaze Bailey. Então mais um dos grandes nomes presentes na próxima edição do Milagre Metaleiro Open Air.

esta edição do Milagre Metaleiro Banner. Agora vamos ficar com Enforcer. É impossível falar de heavy metal tradicional mais moderno sem mencionar os suecos Enforcer. Enforcer. Inspirados pelos grandes nomes dos anos 80, recuperam então. Isto agora saltou-me aqui um pouquinho a minha cabo. Recuperam o espírito dos grandes nomes dos anos 80, da New Wave of British Heavy Metal, que acrescentando-lhe uma enorme dose de velocidade e frescura. Se gostam de Judas Priest, Accept ou Exciter, esta banda é presença obrigatória. Vamos ouvir a faixa Midnight Vice. Então, desde o início, ela que já está a rodar por cá, em som de fundo, os Enforcer, mais um dos grandes nomes a marcarem presença na edição deste ano do Milagre Metaleiro.

seguimos para um registro mais melódico, Sirius Black. Os alemães Sirius Black reúnem músicos experientes e apresentam um power metal moderno, muito bem produzido, com refrões fortes e melodias que ficam na memória. Uma banda que tem vindo a conquistar cada vez mais fãs nos festivais europeus. Esta faixa intitula-se As Long As I'm Alive, Sirius Black, então a marcarem presença no Milagre Metaleiro e também, obviamente, nesta edição de Antevisão ao Milagre Metaleiro 2026.

Sirius Black. Agora vamos avançar para uma das grandes surpresas do cartaz de Milagre Metaleiro. Vindos da Índia, os Girish and Chronicles têm vindo a conquistar a cena internacional graças ao seu hard rock e heavy metal cheio de personalidade, com influências que vão de White Snake a Dio e Skid Row. Apresentam um espetáculo repleto de energia, grandes solos e refrões para cantarem uníssono. Ele, The Heroes, é o tema que vamos escutar, então, do Girish and the Chronicles.

hoje continuamos a fazer a grande antevisão ao Milagre Metaleiro Panair 2026, um festival que ao longo dos anos se tornou também uma enorme montra para as bandas portuguesas e espanholas. É precisamente essa mistura entre nomes que consagrados e novos talentos que faz do Milagre Metaleiro um evento tão importante para a cena ibérica. Vamos começar por uma banda que já faz parte da história do metal português, os Gwydion. Quando se fala em folk e viking metal em Portugal, um dos primeiros nomes que surge é Gwydion. Formados em 1995, foram pioneiros na introdução da sonoridade celtas e nórdicas no metal da

próxima banda a passarem neste destaque de visão ao Milagre Metaleiro são os Espanhóis Sarum. Os Sarum são uma das bandas mais carismáticas do folk metal espanhol, com uma forte inspiração.

na literatura, nas lendas medievais e na cultura andaluza, conseguem criar concertos verdadeiramente festivos, onde o público canta praticamente todas as músicas. Esta é uma banda que conquista tantos fãs de power metal como os amantes de sonoridades tradicionais. Vamos chegar agora com um pouco do tema Se Acerca El Invierno, Juego de Tronos. Isto, já que daqui a nada vamos para o intervalo e depois regresso para a segunda parte de Eclipse Metálico, onde vamos continuar então com a Antivisão ao Milagre.

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Estamos então de regresso para a segunda parte de Eclipse Metálico. Abrimos com Sorum, La Musa e El Espírito. Agora continuamos com, em Espanha, com os Dead Legacy. Mas agora entramos num território mais pesado. Os Dead Legacy representam uma nova geração do melodic death metal europeu. Combinam riffs agressivos, teclados atmosféricos e uma voz poderosa, apresentando um som moderno sem esquecer a raiz do género. Vamos ouvir este tema que está a rodar em som de fundo, Deliver Us from Evil. Recordo que estamos com um especial ao Milagre Metaleiro a acontecer no próximo fim de semana em Pidil dos Milagres. Como digo, fim de semana, incluo também sexta-feira, ou seja, sexta, sábado e domingo. Milagre Metaleiro em Pindelo dos Milagres. Vamos então agora ficar com os Dead and Legacy. Deliver Us from

vamos regressar ao universo épico. Os espanhóis Sovngarde misturam Viking Metal, Folk e elementos da tradição celta, criando músicas que evocam, batalhas, mitologia e honra. São uma das bandas que mais têm crescido na cena underground ibérica e prometem um concerto muito intenso. Vamos ouvir Vindicta e Glória. Sovngarde, então, que vão estar presentes na próxima edição do Milagre Metaleiro. Próxima sexta e sábado, em Pindelo dos Milagres.

Tempo agora para ficarmos com mais uma banda portuguesa. Os Erze Sebet exploram um black metal atmosférico e sombrio, inspirado na figura histórica de Elizabeth Bathory e em temas ligados ao ocultismo e à decadência. Uma proposta diferente, intensa e muito interessante dentro do panorama nacional. Vamos ouvir de Chest with a Thousand Spikes. Os Elizabeth, então, em rodagem nesta edição de Eclipse Metálico e neste especial Milagre Metaleiro 2026. Desde o início, The Chest with a Thousand Spikes.

leve à próxima proposta. Os Belfagor Real eram os Belfagor com mais de 30 anos de carreira. Sim, no passado já estiveram em entrevista em Motivos Metal. São uma referência de Black Death Metal conhecido pela intensidade ao vivo. No Milagre Taleiro prometem um concerto memorável para os fãs do emo. Vamos ouvir, está já a soar fundo, mas a seguir começar desde o início ao elo. Conjuring de então Belfagor. Em rodagem na ação de Eclipse e ainda mais importante, ao vivo no Milagre Metaleiro.

crematory. Mudarmos de ante não tem a intensidade. Os alemães crematory, nome maior do gothic metal europeu. Desde os anos 90 combinam peso, dia e atmosferas sombrias. Ficam este inconfundível grande clássico, Tears of Time.

É sempre um orgulho ver bandas portuguesas neste cartaz. Os Gnosis representam a nova geração do metal extremo nacional. Vamos ouvir a faixa Noite.

neste especial ao Milagre Metaleiro, agora com mais um nome nacional, os Dalian, que destacam-se por uma sonoridade moderna e forte presença ao vivo. No Milagre Metaleiro terão uma grande oportunidade de crescer. Ficamos com o tema The Live Vision.

noite vai ser tempo de acelerarmos. Os War Out trazem thrash metal direto e energético, uma banda feita para o palco e mosh pits. Vamos ouvir o tema

E depois do Trash Attack dos War Out, ficamos com mais uma banda que vai estar no Milagre Metaleiro. Desta feita, Trash Faster, os Capela Mortuária.

E assim termina esta edição especial do Eclipse Metálico. Percorremos o cartaz do Milagre Metaleiro, o Pan Air 2026, e celebramos a força do heavy metal. Em breve, Pindelo dos Milagres volta a ser a capital do metal em Portugal, com grandes concertos e reencontros. Se puderem, marquem presença, apoiar festivais, apoiar as bandas e toda a comunidade. Obrigado à organização pelo trabalho contínuo e a todos os que estiveram desse lado. Foi um prazer partilhar convosco esta viagem. Eu sou Manuel Joaquim e volto no próximo domingo aqui à Rádio Marcoense, terça-feira seguinte. Tanto Radio no Brasil. Até lá, apoiem as bandas, encham as salas e mantenham vivo o espírito do heavy metal. Um grande abraço e stay